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7: Uma frase,
5: uma frase da canção
7: Apesar de Você, de Chico Buarque.
5: Amanhã
6: vai ser outro dia.
5: Amanhã
7: vai ser outro dia.
6: Uma frase,
7: da canção Apesar de Você,
5: de Chico Buarque.
7: Amanhã
6: vai ser outro dia.
7: Amanhã
5: vai ser outro dia.
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